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Muito bem, vamos seguindo. 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E nós finalizamos para aqui o programa Coração Sertanejo. Quero deixar essa última moda aqui para vocês, tá? Quero falar para você agora aqui rapidinho a previsão do tempo, que o horário está já mandando nós ir embora.
Então vamos lá então para a previsão do tempo. Vamos lá. A previsão do tempo para amanhã, terça-feira, mínima 18, máxima 28 graus. Olha aí, amanhã vai estar calor, hein? É o sol o dia todo, sem nuvem no céu. Noite de tempo aberto ainda, sem nuvens. Aí já na quarta-feira, dia 19, então o Dono Ricardo está aqui na rádio, Nossa Terra FM, mínima 18, máxima 27, sol com muitas nuvens durante o dia e períodos de céu nublado, noite com muitas nuvens, né? É a previsão aí para terça e quarta-feira, aí na Nossa Terra FM, programa Coração Sertanejo, para todos nossos amigos, nossos ouvintes, estão sintonizados na programação da Nossa Terra FM. Nosso muito obrigado a você que esteve sintonizado, obrigado aos nossos amigos que esteve ouvindo o Antônio Ricardo através do aplicativo, através do Facebook, nosso muito obrigado. Agradeço a participação de todos os nossos ouvintes, agradeço a participação também, claro, e a colaboração dos nossos patrocinadores, as empresas que patrocinam o programa Coração Sertanejo. Nosso muito obrigado, gratidão sempre a todos aí, que possamos sair sempre com essa parceria há muitos e muitos anos, para que nós possamos manter o programa Coração Sertanejo e a Nossa Terra FM aí por muitos e muitos anos, levando aí a música, levando o entretenimento para todos os nossos amigos, nossos ouvintes que estão na sintonia do programa Coração Sertanejo. Um forte abraço e vamos deixando a última moda aí para todos os nossos ouvintes com João Carreiro, participação já de Jadson. Boiada Cuiabana, boa noite e até quarta-feira.

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5: Vinte e uma horas e 13 minutos.
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4: 21 horas e 26 minutos.

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3: Horas e 41 minutos.
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2: 22 horas em ponto.

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2: 22 horas e 6 minutos.

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2: 22 horas e 13 minutos.

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2: 22 horas e 26 minutos.

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1: 22 horas e 39 minutos.

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1: 22 horas e 45 minutos.

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4: 22 horas e 53 minutos.

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3: 23 horas em

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2: 23 horas e 7 minutos.

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5: 23 horas e 20 minutos.

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3: 23 horas e 28 minutos.

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2: 23 horas e 34 minutos.

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2: De 3 horas e 41 minutos.
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1: Eita, rapaz!
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4: Vinte e três horas e 47 minutos.

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3: Vinte e três horas, 55 minutos.

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3: 23 horas e 59 minutos.

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1: 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Isso é mais ou menos assim.
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4: Meia-noite e 12 minutos.

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Eu acredito no amor, sim. Quem acredita no amor aí?

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4: Meia-noite e 55 minutos.

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2: 1 hora e 8 minutos.

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2: Pode atender. Vocês ainda têm pendências pra resolver. Eu tô chegando agora.

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2: 1h15.
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1: Vamos assim, ó.

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4: 1 hora e 35 minutos.

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4: 1 hora e 43 minutos.

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2: Uma hora e 55 minutos.

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3: 2 horas e 12 minutos.

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3: 2 horas e 18 minutos.

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4: 2 horas e 25 minutos.

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1: Duas horas e 32 minutos.

0: Esse é um conselho pra todo casal que quer dar certo na vida, viu?
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2: Duas horas e 40 minutos.

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3: Duas horas e 48 minutos.

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2: 2 horas e 55 minutos.

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3: 3 horas e 2 minutos.
4: Oh!

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5: 3:09.
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1: 3:15.
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4: 3 horas e 34 minutos.

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3: 3:40.
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2: 3 horas e 47 minutos.

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2: 3 horas e 52 minutos.

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1: Três horas e 59 minutos.

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2: 4 horas e 5 minutos.

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3: 4 horas e 11 minutos.

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3: 4 horas e 18 minutos.

0: negócio ficou bom, hein, senhores?
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3: 4 horas e 26 minutos.

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3: 4 horas e 45 minutos.

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1: Marcos e Belucci, Guilherme Benuto.
2: Isso, Marcos e Belucci.

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3: 4 horas e 56 minutos.

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2: 5 horas e 3 minutos.

0: 5 horas e 10 minutos.
1: Marcelo Lima, pra você, vem na pegada do velhinho. Uou!

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2: 5 horas e 16 minutos.

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3: 5 horas e 23 minutos.

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4: 5 horas e 29 minutos.

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0: Mato Grosso e Matias. É uma honra poder cantar com vocês.
1: Meu amigo Ronaldo Viola Filho, a honra é toda nossa. Deixa com nós.

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4: 5 horas e 43 minutos.

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8: 6 horas e 2 minutos.

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5: 6 horas e 19 minutos.

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6: 6 horas e 27 minutos.

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3: 6 horas e 34 minutos.

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1: Seis horas e 42 minutos.

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0: Obrigado, Goiânia.
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1: 6 horas e 59 minutos.

0: Coisa linda, Goiânia!
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2: 7 horas e 8 minutos.

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6: 7 horas e 18 minutos.

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0: Michel Teló.
1: Uma salva de palmas, meu amigo. Obrigado. Gustavo Lima.
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5: 7 horas e 34 minutos.

0: coisa linda, cara. Salva de palmas.
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2: A sua cabeça. 7 horas e 43 minutos.

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0: gostou, faz barulho! Guilherme Minuto!
1: Obrigado, boa!
2: Léo!
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5: 7 horas e 59 minutos.
0: Zezé!

0: top!
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10: 8 horas e 8 minutos.

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2: 8 horas e 22 minutos.

0: pode ir mais, São Paulo! Aí
1: sim, que... 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
2: Menino, chega aqui, pra gente cantar juntos, vai, por favor.

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8: 8 horas e 32 minutos.

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2: 8 horas e 38 minutos.

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7: 8 horas e 47 minutos.

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0: esquece de fazer
1: isso. Bom dia. Bom dia pra você. Pra você, meu amigo e amigo de todas as manhãs. Estamos aí com você, juntinho. Não é nessa terça-feira. Terça-feira, dia 18 de agosto de 2026. Inverno brasileiro. Vai na maior cara de verão, né? O sol brilhando muito aqui na região central do Paraná. Temperatura já com 19 graus, né? 19 graus na manhã desta terça-feira. E eu estou chegando aqui pra te fazer companhia. Pra te fazer companhia com muito carinho, com muita alegria. Na nossa Terra FM, na melhor programação da sua manhã. Vai se ligando aí. Se liga comigo também aqui pelo nosso WhatsApp no 429-9854-0097. 429-9854-0097. WhatsApp aqui da nossa Terra FM. Pra você falar com o Vitinho, pra você mandar um recado pro Vitinho, pra participar aqui do nosso programa também, nesta manhã de terça-feira. E é claro, se você mandar teu recado, vou estar atendendo com muito carinho, com muito prazer sempre, tá? Meu amigo, minha amiga, todas as manhãs, chegou junto, aumentou o volume, então vamos lá, porque nós estamos aí começando. Demorou um pouquinho, mas estamos começando, né? Nosso encontro marcado dessa terça-feira na nossa Terra FM, na melhor programação para os nossos parceiros e também anunciantes aqui da nossa Terra FM. Nosso carinho todo especial. Chega mais, né? Chega mais. Bom dia para vocês!

0: Jadson e Jadson, amo você! Fido e Jeca, você não sabe amar e bala de prata aqui na nossa TFM. São 9 horas, 1 minuto, intervalinho é rápido aqui, volto já já.
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0: É comigo.
9: Aquele abraço.
0: Aquele abraço. Bom dia, gente. Bom dia pra todo mundo que tá se ligando comigo aí na Nossa Terra FM na manhã dessa terça-feira. 94, eu mando bom dia aí para todos os clientes do União Supermercado. 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Bom dia, gente, aí do União Supermercado, galerinha. Ei, meu amigo Marcos, alô Denira, bom dia! Bom dia pra você, meu amigo Jorge Antônio. Como é que está agora a Guarapuava, hein, Jorge? Um abraço, bom dia pra você, brigadão pela sua sintonia. Também agradecendo aqui a audiência do meu amigo Chico da Banca. Tá curtindo o programa também, meu amigo Valdomiro, bom dia. Bom dia aí pro vizinho lá de Poço. do Jordão, Maria José de São José dos Campos, do Reginaldo de Curitiba. Bom dia pra vocês, obrigado aí pela companhia. Tamo junto, né? Estamos juntos aqui na melhor e mais ouvida da manhã.

0: Ah, é o Michel Teló, né? Michel Teló, será, rapaz? Que eu vou ver com elas, podem. Se podem, se eu tô querendo. Se eu tô querendo ir, Michel Teló, João Neto e Frederico, te amo e ponto final. 9:11.
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0: 9:14, 9:14. Você ouviu aí a chamadinha do festival Vozes e Versos. Vozes e Versos, gente. Olha, inscrições até o dia 31 de agosto. É, pode fazer direto pelo site, né? 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Já vai aparecer pra você lá como fazer a inscrição. 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Do primeiro ao quinto lugar, inscrições até o dia 31 de agosto. 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Não perca tempo. 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Fala com o Tinho, fala com o Fernando Camilo, Fernandinho, né? O Daír da Nicole, são os coordenadores desse festival aí. Você poderá tirar todas as dúvidas. Faça a inscrição, tá?
6: Mexe comigo!
0: Agora são 9:15, 9:15. Eu quero também já mandar aqui um abraço aos meus amigos aí do Alto Posto Vieira. Alô, alô, Elcio. Alô, Salete. Bom dia pra toda a equipe, né? 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Um abraço, bom dia pra vocês, bom trabalho. Vamos fazer. fazer o seguinte, vamos trazer um oferecimento aqui da Farma e Farma Popular, as primeiras previsões do horóscopo do dia desta terça-feira, dia 18. Então vamos lá, 9 horas e 16 minutos, eu venho trazendo aqui as primeiras previsões do horóscopo do dia, no oferecimento da Farma e Farma Popular em Pitanga, Santa Maria do Oeste, Boaventura de São 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se liga aí nas primeiras previsões do horóscopo do dia.
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7: Agora as previsões para Áries, Touro e Gêmeos. Signo de Áries.
8: Nascidos entre 21 de março a 20 de abril.
9: Áries, a terça-feira pode trazer uma chance de mostrar uma habilidade que você costuma esconder. No amor, uma atitude simples pode chamar a atenção do crush. Na escola, não tenha medo de tentar responder mesmo sem ter certeza absoluta.
7: Signo de Touro.
8: Nascidos entre 21 de abril a 21 de maio.
9: Touro. O dia pede coragem para sair de uma situação que já estava ficando confortável demais. Na paquera, alguém pode surpreender você com uma demonstração de interesse. Nos estudos, aposte em exercícios práticos para aprender mais rápido.
7: Signo de Gêmeos.
8: Nascidos entre 22 de maio a 21 de junho.
9: Gêmeos, uma informação recebida hoje pode fazer você mudar de opinião sobre determinado assunto. No amor, evite brincar com os sentimentos do crush só para provocar uma reação. Na escola, sua curiosidade pode levar você a descobrir algo muito interessante.
7: Já já voltamos com as previsões para Câncer, Leão e Virgem.
0: Tá tudo certo, tá tudo bem. Daqui a pouquinho já tem mais previsões do horóscopo do dia. 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Bom dia. 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Um abraço para vocês, né, pessoal do Palmital, Manuel Ribas, Cândido Abreu, enfim, para toda a região, nosso pessoal lá de Prudy, Transópolis, um abraço. Vanderlei de Jaraguá do Sul, tá ouvindo o Vitinho. A Ana também lá do Pontal do Paraná, mandando aquele bom dia pra gente. Valeu, bom dia. Obrigado aí pela audiência de todas as manhãs na nossa TV. Só curtindo as melhores músicas. E eu também vou atender pedido aqui de quem que eu atendo agora aqui. Vou atender o pedido da Matilde. Matilde lá de Manoel Rio, Matilde Pupila, bom dia pra você, Matilde. Ela está oferecendo uma música aqui, a Mulher Maravilha. Olha, rapaz, que é das antigas, né? Mas é boa, né? Mulher Maravilha. Pra todos que estão na escuta do programa, desse maravilhoso programa, Vitinho, obrigado aí, obrigado, Matilde, pra você, bom dia. E aqui você sabe como é que funciona o nosso esquema aqui, né? Pediu, ouviu.

0: Ave Maria, Pata e o Panda, Panda e Humberto e Ronaldo com Ícaro Gilmar, Churrasco da Paixão e Credo em Cruz, Ave Maria. E Mulher Maravilha, tendo um pedido aqui no programa, a Tito pediu, ouviu, com Dutuca e Dalvan, Mulher Maravilha, 928.
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0: A rádio em sua mão, tocando muito mais. Tocando muito mais forte no seu coração, né? Com as nossas músicas, com as nossas canções na manhã, aqui na nossa Terra FM, ao vivo com o Vitinho, na manhã desta terça-feira. Aqui do ladinho tá aqui a Luísa, faceira, acompanhando o movimento, né? Bonitinha aqui, pertinho do tio. Como toda terça-feira, sempre tá aqui cedinho, né? Terça-feira vem cedo pra cá. Um abraço aí pra Stephanie, sempre tá acompanhando nosso programa também, lá no Móveis São Sebastião. Um abraço pra todo mundo, Elsano, Arildo, toda a equipe do Móveis São Sebastião. 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Vamos trazer mais previsões do horóscopo do dia? 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
2: Agora, as previsões para Câncer, Leão e Virgem. Signo de Câncer.
3: Nascidos entre 22 de junho a 22 de julho.
4: Câncer, a terça-feira favorece momentos de diversão depois de uma manhã mais movimentada. No amor, uma lembrança ou mensagem pode aproximar você de alguém especial. Nos estudos, tente explicar o conteúdo para outra pessoa. Você pode aprender ainda mais assim.
2: Signo de Leão.
3: Nascidos entre 23 de julho a 22 de agosto.
4: Leão, hoje pode surgir uma situação em que dividir os méritos será melhor do que tentar levar todo o destaque. Na paquera, mostrar vulnerabilidade pode aproximar você do crush. Na escola, trabalhe em equipe e aproveite as ideias dos colegas.
2: Signo de Virgem.
3: Nascidos entre 23 de agosto a 22 de setembro.
4: Virgem, uma mudança de planos pode acabar sendo melhor do que aquilo que você tinha imaginado. No amor, não descarte uma aproximação só porque ela começou de maneira inesperada. Nos estudos, alterne matérias para evitar que o cansaço tome conta.
2: Já já voltamos com as previsões para Libra, Escorpião e Sagitário.
0: Ok, daqui a pouco tem mais, daqui a pouco mais previsões do horóscopo do dia aqui na nossa TFM, no oferecimento da Farm Farma Popular. 9h34, eu vou falar agora aqui, né? Vamos mandar um abraço pra galerinha que tá acompanhando o nosso programa aí, né? Pra você que tá ligado comigo pela internet, no aplicativo, né? Tá aí pelo link do nosso status, acessou o link pra acompanhar no Facebook, né? Pessoal que se liga comigo na Alexa, Rádio de todo o Brasil, Rádios Net e também, né, aí pelo nosso site da nossa TFM também, beleza? Então tá, agradecendo aqui a audiência. Alô Eduardo Parque São Basílio, tá ouvindo a gente, bom dia pra você, obrigado aí pela sua companhia. Queremos agradecer também a Marli, o Amil, Van Van, alô, motorista aí da Garcia Brasil, um abraço pra você, obrigado pela carona. Alô Reni, como é que tá você, tudo bem? E ainda a Daniela, o Ailô, o Wagner, Pedro Teres, a Maiara, o Matheus Henrique, a Elisângela, o Renato também, outro parceirão nosso aí da Brasil Sul, a Denira, Daniel, alô Daniel, bom dia pra você também, o Ezequiel, outro, né, parceiro aqui da Brasil Sul, o Ezequiel tá escutando o programa. Alô Xiliga, bom dia, Lima, Mariana Mendes, bom dia pra você, alô Jéssica, alô Fran, Vanderlei, lá de Jaraguá, já confirmou audiência também aqui, Vanderlei Rodrigues, o Edson Adão, o Igor Marcão do Colégio Objetivo JP, galera do Objetivo JP, bom dia pra vocês, bom dia pra Marli também, Teixeira, a Lourdes, o Gilson, a Adriana, o Adriano Cross, a Thay, a Débora e ainda o Maico Nascimento. Está aí curtindo o nosso programa também, a Lourdes, o Valdinei, o Sérgio, alô Maria, bom dia pra você, João Gomes, meu amigo, João Gomes trabalhou muito tempo com a gente aí no Brasil Sul, né, e agora tá de boa, né, merecidamente tá aí, rapaz, aposentado, homem, que coisa. Oi Joãozinho, um abraço pra você, meu amigo, obrigado aí pela audiência também de todas as manhãs aqui na nossa Terra FM, 9h36.

0: Aqui no nosso Encontro Marcado, a nossa terra FM, Simone Mendes. Simone Mendes, a nossa manhã. Saudade proibida e traia véia. Toque de mágica, 9h42.
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0: Tá ligado, tá ouvindo a gente todo dia, todas as manhãs. Bom dia pra você. E nós seguimos por aqui com você no Encontro Marcado desta terça-feira. Terça-feira, dia 18. Inverno brasileiro, temperatura 22 graus. Quente, rapaz, esquentando. Tá só esquentando. Promete, né? Até...

0: A semana aí é para ser uma semana de muito calor, realmente. 22 graus nesse momento aqui em Ipitanga. E vamos lá, trazendo mais previsões do horóscopo do dia. 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
2: Agora, as previsões para Libra, Escorpião e Sagitário. Signo de Libra.
3: Nascidos entre 23 de setembro a 23 de outubro.
4: Libra, a terça-feira pode colocar você em contato com pessoas novas e abrir espaço para uma amizade diferente. No amor, um elogio sincero pode criar um clima especial com o crush. Na escola, aproveite trabalhos em grupo para trocar conhecimento.
2: Signo de Escorpião.
3: Nascidos entre 24 de outubro a 22 de novembro.
4: Escorpião, hoje será importante reconhecer quando uma situação não depende apenas de você. Na paquera, dar liberdade ao crush pode fortalecer a confiança entre vocês. Nos estudos, faça primeiro aquilo que exige mais raciocínio enquanto sua mente estiver descansada.
2: Signo de Sagitário.
3: Nascidos entre 23 de novembro a 22 de dezembro.
4: Sagitário, uma tarefa aparentemente chata pode esconder uma oportunidade de aprender algo útil. No amor, o crush pode se encantar justamente pelo seu jeito mais espontâneo. Com os amigos, aceite uma sugestão antes de dizer que não vai funcionar.
2: Já já voltamos com as previsões para Capricórnio, Aquário e Peixes.
0: Tudo bem, daqui a pouco tem mais, previsões do horóscopo do dia para você que se liga comigo aqui na nossa TFM. Nesta manhã linda de terça-feira aqui em Ipitanga. Bom dia para você aí que tá trabalhando, você que tá curtindo o programa aí, em qualquer lugar do Brasil, do mundão, meu Deus, aí pela internet. Aos amigos aqui da Farma e Farma Popular, mais uma vez um abraço, bom trabalho para vocês. E eu quero também mandar um abraço aqui aos meus amigos lá da Ribas Móveis. Alô, Alan, um abraço para você, para a equipe da Ribas Móveis. Bom dia, daqui a pouco, mas vamos lá passar para aí para nós ver como é que tá, né, o movimento por aí, tá bom? 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Quero mandar um abraço também ao meu amigo Orantes, alô Vilmar, pessoal Destaque Cabeleireiro aqui de Ipitanga, bom dia pra vocês, Destaque Cabeleireiros, abraço, gente. E também agradeço aí a audiência dos meus amigos lá do Café Romaria, o café nosso todo dia, Café Romaria. Estamos seguindo aqui, trazendo mais bom dia pro pessoal que acompanha o nosso programa, o Maico também. Deixa eu ver aqui quem que nós não mandamos um abraço aqui ainda. Alô, Gilson, Adriana, alô, Thay, alô, Débora, abraço pro Maico, a Lourdes, o Valdinei, o Sérgio, alô, Maico, como Valéria também, a Renata, alô, Marques, um abraço pro pessoal lá de Palmital, alô, Lê, bom dia pra você, a Liliane, também o meu amigo João Gomes, o Joãozinho mais uma vez aí confirmando aqui a audiência na manhã, a gente vai só agradecendo por aqui e tamo junto, né, tamo juntos aí. A nossa TVM juntos e misturados por aqui, né? Juntos e misturados amanhã nessa terça-feira. Vamos para a participação do ouvinte, E agora eu quero trazer aqui o bom dia do nosso amigo Mário do Sabão. Se Deus olhou, não pode faltar de jeito nenhum, né? Mário do Sabão sempre está ligado aqui na nossa TFM. E Zé Manske, para você também, o Zé Manske aí, bom dia. E Matilde, Matilde, que é o nome do cantor. Não tem problema, mas eu achei, né? Achei aqui o cantor, Matilde. Um abraço para você, tá bom? Bom, você está curtindo realmente aí o programa, está confirmando aqui, tá? Mário do Sabão, diga lá, Mário, bom dia.
5: Bom dia, Vitor Filho.
0: Tudo beleza, Mário?
5: Estamos firmes na audiência por aqui.
0: Vamos que vamos, né, Mário?
5: Eu e o Devair estamos fabricando aqui sabão líquido.
0: Poxa.
5: E a Vânia está trabalhando na casa da uma prima dela.
0: É.
5: Fazendo umas limpezas na casa da prima dela lá.
0: Foi, dá uma força lá.
5: Ô, Vitor, vou pedir uma música aí com as Marcianas.
0: Qual é, o Bodão?
5: E o título da música... Moleque Peralta.
0: Moleque Peralta, Mário do Salão pediu e aqui pediu, ouviu, né?

0: Bruno e Ricardo aqui no nosso encontro marcado. Ei, essa é boa, né, rapaz? Chamada a cobrar em Rio de Piracicaba. Também as marcianas, atendendo o pedido aqui do nosso amigo Mário. Moleque Peralta, 9h56, faltam só 4 para as 10 da manhã.
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0: Um minuto para as 10 horas da manhã, faltando apenas um para as 10, gente. Vamos lá, trazendo aqui as últimas previsões do horóscopo do dia desta terça-feira, sempre no oferecimento que... Faltando apenas um para as 10, gente. Vamos lá, trazendo aqui as últimas previsões do horóscopo do dia desta terça-feira, sempre no oferecimento que da Farma e Farma Popular, conferindo comigo as últimas previsões da manhã.
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8: Agora, as previsões para Capricórnio, Aquário e Peixes. Signo de Capricórnio.
9: Nascidos entre 22 de dezembro a 20 de janeiro.
10: Capricórnio, a terça-feira traz uma oportunidade de comemorar uma pequena evolução que você vinha construindo aos poucos. No amor, deixe o lado sério de lado.

0: permita-se brincar mais com o crush. Na escola, revisar erros antigos pode ajudar você a não repeti-los.
1: Signo de Aquários.
2: Nascidos entre 21 de janeiro a 20 de fevereiro.
0: Aquário, uma conversa casual pode despertar uma ideia que vale a pena levar adiante. No amor, não tente definir o futuro da relação com o crush antes de viver o presente. Nos estudos, use sua criatividade para transformar uma tarefa comum em algo mais interessante.
1: Signo de Peixes.
2: Nascidos entre 21 de fevereiro a 20 de março.
0: Peixes, o dia pode trazer uma vontade diferente de experimentar algo que você nunca tentou. No amor, uma aproximação inesperada pode deixar seu coração confuso, então vá com calma. Na escola, comemore cada pequeno avanço e não compare seu ritmo com o dos outros.
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3: Aí, estamos finalizando aqui as previsões do horóscopo do dia desta terça-feira, dia 18, né? Dia 18 de agosto de 2026, inverno brasileiro, mas a temperatura é de verão, né? Estamos com 21, caiu um pouquinho, estava 22, baixou para 21 graus a temperatura, né? 21 graus a temperatura, é que agora apareceram algumas nuvens, né? Sol e nuvens na manhã desta terça-feira aqui em Pitanga. Eu quero agradecer aqui a audiência de todos vocês que estão ligados comigo aí, sempre participando por aqui com a gente, né? Mandando o teu bom dia pro Vitinho aqui. Agradeço a Júlia, também o Tito, o Leandro. Alô, Cris, alô, Bueno, um abraço pra Jaine, a Lucilene, o Matheus, a Jô e também a Liliane Pantaleão, tá curtindo aí a nossa Terra FM nesta manhã de terça-feira. Pessoal de Curitiba, abraço pra vocês aí. Em Curitiba, meu amigo Orlando Simão tá lá também. Pessoal de São José dos Pinhais, aquele abraço todo especial. E também agradecemos a audiência de vocês, tá? E quero também mandar um bom dia aqui pro pessoal de Guarapuava, né? Guarapuava, muita gente ouvindo a nossa Terra FM. E bora! Tá na hora já? Acabou o programa? Ah, antes eu vou destacar para você, teve jogo do campeonato ontem, brasileiro, teve, né? Internacional 1, Remo 1, Inter 1, Remo 1 pelo brasileiro. E também pela Libertadores teremos jogos hoje, né? Libertadores joga hoje o Independente Rivadavia, pega o Fluminense, né? O Fluminense joga fora de casa hoje às 7 da noite. Às 9h30 da noite teremos aí o São Paulo e Bolívar pela Sul-Americana. São Paulo e Bolívar na Sul-Americana hoje às 9h30 da noite. Beleza? Então tá aí, destaque do futebol para fechar a nossa programação da manhã desta terça-feira. Eu prometo voltar à tarde vai dar tempo. Ontem não deu tempo, né? Ontem não deu tempo, tinha aí muito cuido, rapaz, muito cuido, Deus. Mas hoje vai dar tempo, vamos estar com você a partir das 5h30 da tarde aqui no nosso programa Batidão Nosso Terno, melhor da música sertaneja, também da boa música gaúcha, destaque da tarde pra você, beleza? Então tá assim, fica assim, um abraço do Vitinho, e vamos pra última, pra fechar o nosso programa de hoje, quem? Já mandei abraço, já atendi todo mundo? Deixa eu dar uma conferida aqui, se não ficou ninguém pra nós mandar um alô aqui, atendemos, né? E o que ficar, que nós atendemos de tarde aí, tá bom? Então tá bom. Vamos para a última, fechando o nosso programa desta terça-feira com a Anaessa e o Traia Véia, novinha para você, tô me sentindo assim, ó. Valeu, gente. Uma ótima terça-feira. Fiquem com Deus, até mais. Tchau, tchau.

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4: 10 horas e 18 minutos.

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2: 10 horas e 24 minutos.
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4: Pedro Lima e Jorge Matheus.
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9: 10 horas e 32 minutos.

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3: PH e JV, Júlia e Rafaela.
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2: 10:54.
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7: 11 horas e 3 minutos.

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3: 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Isso é Ricardo e Thiago, Kleber e Cauã.
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2: 11 horas e 9 minutos.
3: Vanessa Camargo! Maravilhosa!

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6: 11 horas e 20 minutos.

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2: Marcos e Belucci, Guilherme Benuto.
3: Isso, Marcos e Belucci.

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2: 11 horas e 26 minutos.

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6: 11 horas e 35 minutos.

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6: 11 horas e 50 minutos.

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4: Sintonia com você. 11 horas, 56 minutos.

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8: 12 horas e 2 minutos.

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3: 12 horas e 17 minutos.

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7: 12 horas e 26 minutos.

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2: 12 horas e 34 minutos.

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7: Doze horas e 52 minutos.

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2: Doze horas e 58 minutos.

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4: 13 horas e 8 minutos.
1: Essa moda é boa demais, hein?

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5: 13:17.
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0: 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Que coisa linda, cara. Salva de palmas.
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2: Horas e 24 minutos.

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3: 13 horas e 41 minutos.

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1: 13 horas e 46 minutos.

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1: 13 horas, 55 minutos.

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9: 14 horas e 3 minutos.
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2: 14 horas e 20 minutos.

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7: 14 horas e 30 minutos.

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1: 14 horas e 47 minutos.

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6: Gostosa de ouvir! 14 horas e 56 minutos.
7: Com vocês, eu tô sempre dentro do Brasília! Quem souber canta, tá?

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1: 15 horas e 14 minutos.

0: Rio Negro e Solimões.
1: O embaixador.
2: Coisa linda, obrigado.
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6: Horas e 24 minutos.

0: te avisei. Obrigado.
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3: 15 horas e 31 minutos.
4: Assim, ó.

0: Quem gostou faz barulho aí.
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0: meus irmãos. Que delícia, que delícia.
1: Que honra nossa, cara.
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3: 15 horas e 40 minutos.

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5: 15 horas e 52 minutos.

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1: 15 horas e 58 minutos.
2: Segura a senha, quebra tudo. Zé Neto Cristiano, assim, ó.
3: Moda boa é desse jeito.

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6: 16 horas e 13 minutos.

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3: Dezesseis horas e 27 minutos.
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2: 16 horas
3: e 52 minutos.

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2: 16 horas e 58 minutos.
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2: 17 horas e 11 minutos.
3: Fran, oi. Às vezes a questão não é nem terminar, é só dar aquele espacinho, tá tudo certo. 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
4: Pode ser.

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1: 17 horas e 26 minutos.

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1: 17 horas e 33 minutos.

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4: 17 horas e 39 minutos.

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2: 17 horas e 51 minutos.

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com a nossa TFM. A partir de agora estamos de volta, né? Já estamos de volta aqui na nossa TFM e o batidão da nossa terra chegando junto na sua terça-feira, final de terça-feira já, hein? Olha, 17h59, já estamos finalizando aqui a tarde, daqui a pouquinho começando aí, já é início da noite desta terça-feira. Inverno brasileiro, mas aqui na região centro do Paraná, um calor danado hoje. É, rapaz, o invernão com cara de verão, assim. 24 graus nesse momento, temperatura aqui em Pitanga, na região centro do estado do Paraná. Um abraço, boa tarde, o Vitinho pra você, o Vitor Filho pra você. Se liga comigo aqui pra ouvir o melhor da música sertaneja, também da boa música gaúcha. Sua participação comigo, valendo aqui através do nosso WhatsApp, 429-9854-0097. 429-9854-0097. WhatsApp aqui na nossa TV. Pra você mandar o bom dia, bro. Olha, boa tarde. Boa tarde, boa noite, conforme a ocasião. Assim que fala. Pode mandar boa tarde, pode mandar boa noite, aqui no Vitinho. Nós já estamos na área. Estamos na área e atendendo você também, tá? Abraço aos nossos anunciantes aqui na nossa TV também, nossos parceiros de sempre. E vamos que vamos, porque aqui o programa já não tem crise, né? Para, vai, não para. Melhor da música sertaneja, da boa música gaúcha, começando a partir de agora, mais ou menos assim, o nosso programa desta terça-feira, compadre.

0: Batidão de tanto pelhar, também novinha pra você dos Monarcas, Estância Galponeira, são as melhores aqui na nossa TRFM, 6 horas 7 minutos.
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0: É isso aí, a rádio que tá com você todo momento, né? Todo momento, 24 horas de programação pra você, da nossa TRFM aí no aplicativo, a hora que você acordar, a hora que você resolver escutar uma boa música aí, perder o sono de madrugada, qualquer hora do dia, da noite, né? Você pode ligar aí na nossa TRFM no aplicativo, você vai ter uma programação musical de primeiríssima qualidade pra você, tá? Baixa o aplicativo aí, fica muito mais fácil. Baixa o aplicativo do nosso TRFM. São milhares de pessoas que já baixaram. A gente fica contente que cada dia nós vemos aqui o resultado do aplicativo. O pessoal baixando aí todo dia, né? Tem gente baixando o aplicativo do nosso TRFM. Valeu, obrigado pelo carinho, pela confiança de sempre. E a galera que acompanha também aí através do nosso Facebook, também todo dia aumentando aqui o número de pessoas que estão seguindo, né? Coloca lá para seguir a nossa TRFM. Siga-nos! Siga a nossa TRFM aí, fica mais fácil para nós poder se ver, se encontrar por aí, né? Você já fica sabendo o que tá rolando aqui na nossa TRFM. Se você colocar para seguir, sempre que entrar um programa ao vivo, já vai lá o comunicado para você, né? Vai o comunicado para você ficar esperto, que nós já estamos na área, né? Já estamos na área. Então, siga a nossa TRFM aí nas redes sociais e seja mais um amigão nosso aí, tá? Alô, Renata, um abraço pra Renata Ricardo, São José dos Campos. Renata, abraço pra você, pra família, pro Ditinha, a Sônia, toda a família aí, tá? O Anderson Fonseca também, a Ana, né, que sempre tá ouvindo a gente lá em Pontal do Paraná. O Vanderlei de Jaraguá, sempre tá ligado comigo aí. A Maria Moraes, lá de Joinville, um abraço pra vocês também. Alô, Minas Gerais, um abraço pra todo mundo aí de Minas Gerais. Estão sempre ligados aí com a nossa terra FM. Um carinho especial pra todo mundo por aí. E já no nosso WhatsApp aqui nós temos mais participações, tem sim. Tem aqui a participação da Natália, que está confirmando a audiência, né, Natália? Natália que sempre está aqui com o Devair no Domingo Alegre, né? Um abraço para a Natália também. O meu amigo Gutubil, ele está pedindo um recado aqui, na verdade, né? Foi perdido um óculos de grau ali nas proximidades da Ruzan, na Pitanguinha. Quem encontrou? Pode falar com o Vitinho aqui. Entra em contato com a nossa TRFM aqui através do WhatsApp, pode contar onde você deixou ou entregar aí, né? A gente vai agradecer você. A pessoa tá precisando de óculos, né? Óculos de grau, tá perdido aí próximo a Ruzan. Qualquer coisa pode ligar também no 429-9951-4000. Aí sim, né? 999514000. E tem gratificação, inclusive, né? Tem gratificação, mediante uma boa gratificação, se você encontrou este óculos de grau aí na Pitanguinha, próxima Rússia. Vamos seguindo aqui com os pedidos do nosso povo e daqui a pouquinho eu volto trazendo mais participações por aqui, porque o programa do Bichinho aqui no tarde é meu curtão, né, mas não podemos parar. Vai na balada aí, ó, são 6 horas 12 minutos, 6:12.

0: Eduardo Costa com Edbrito Samuel, Canarinho Prisioneiro, João Carreiro e Capataz, Coração Apaixonado, 6:18.
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6: Aqui na nossa Terra FM é número 1. Vitinho, Vitor Filho aqui com você no nosso batidão da nossa terra. Desta terça-feira, meu povo, vamos que vamos, vamos que vamos. Fechar mais uma aí, né? Põe mais uma, né? Bota mais uma na conta aí, ó. 23 graus, é isso? Rapaz, 24, hein? 24. 23, acho que foi 23. 23 graus de temperatura aqui em Pitanga nesta terça-feira. Então, aí, deixa o que super ver. Olha aí. Aí sim. Um abraço pessoal aí da Gráfica Avenida, meu amigo Marcos Julianas. Tá na escuta? 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Aí, meu valor, né? Eu quero mandar um abraço, pessoal, do União Supermercado aqui de Pitanga. Alô, Marcos, como é que tá por aí? 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Se eu sou vacinho, vamos que vamos, 6 horas e 24 minutos, 6 e 24, essa aqui quero mandar pro pessoal lá de São José dos Campos, São Paulo, o Vicente, cabeça branca, tá lá escutando o Vitinho. Mando também pro pessoal aí de Itajubá, Minas Gerais, e ainda pro Milton Ricardo, pro Ditinho, pro Paulinho, o Kiel, né, estão na escuta aí do programa, obrigado pela sintonia, quero mandar um abraço pra todo mundo aí. E também São José dos Pinhais, a moçada que são fã, né, são fã do Vitinho, fã da nossa programação aqui. Agradecemos de coração e chega mais perto, porque aqui só toca o que vale a pena.

0: Os serranos e o Tordilho Negro, também Paulinho Mocelin lidando com a pecuária. São 6h32.
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1: Ah, pode ter certeza disso. Pode ter certeza disso. Só que vale a pena aqui na Nossa Terra FM, a número 1. Na sua preferência, na sua audiência aí. E o meu amigo Moela, anda aqui, anda, Moela. Não choveu nesses dias aí, não tá dando moleza, rapaz. Tá tendo que pelar o peito o dia inteiro, velho. Ô, Moela, um abraço pra ti, guri. Obrigado pela sintonia, flamenguista, velho. E como é que tá a agenda no final de semana e vai ter? Paralisação de novo? Não, me avise que eu repasso pro povo aqui, tá bom? 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Um abraço pro meu amigo Rafa, pra toda a família do meu amigo Romualdo Paulucci. Família Paulucci, abraço do bichinho. Agora são 6 horas mais 36 minutos, 18 horas e 36 minutos. Atendo o pedido aqui no programa. Vamos lá. Matilde Pupila, como é que está você? Tudo bem? Tudo bem com você, Matilde? Ela tá pedindo uma música bonita aqui no programa, né? Olha, meu amigo, tudo bem com você? Vitor Filho, toque pra mim a música do Trio Parada Dura, aquela uma, o Avião das Nove. Mas é boa essa, hein? Vou te falar, é boa, né? E aqui pediu, ouviu, aumenta o som aí. Agora são 6h37.

0: Verdade. É verdade, se a tua estrela não brilha, não atrapalha do quem brilha, né? Não atrapalha quem brilha, não atrapalha os companheiros, né? Tá aí aqui na nossa TVM, Paulo Cruz e Zé Eduardo. Paulo Cruz e Zé Eduardo, Maldão, né? Boa demais, né? Boa, boa demais. Maldão pra você, aqui na nossa TFM, Paulo Cruz e Zé Eduardo, estrela que não brilha, e o trio Paradador, Avião das Nove, mais um pedido pago aqui no nosso programa. Agora são 6:43.
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1: Anotou aí, pra você não perder o nosso contato, não falhar na hora de mandar o recado, pra errar o rumo aí. 429-9854-0097. E um abraço pros meus amigos aí do Aeroposto Bandeira, né? O Antônio Ricardo mandou pra eu divulgar aqui, deixa eu ver quem que é. O ganhador que eu já falo, deixa eu falar aqui. Quem ganhou 5 mil lá? 5 mil no sorteio sabadão lá? Rapaziada, hein? O cara ficou parceiro, né? Vai dar pra andar uns par de quilômetros aí, né? De boa, por conta do meu amigo Cardoso lá do Posto Bandeira. É, vou falar o nome do ganhador aqui. Não é pra falar, mas vou falar. Eu vou falar, o cara ganhou. Ele merece ser comentado aqui no programa do time. Ele ganhou 5 mil reais no sorteio lá no Posto do Bandeira do meu amigo Cardoso. O Cleberson Fernando Valentim. É lá, Cleberson, é. Parabéns, né? Parabéns aí. Comprou, acreditou na promoção e foi o ganhador, do Cleberson. Aí sim, né, Cleberson Fernando Valentim. 5 conto no Pix, será que foi? Tá na conta. Já tá abastecendo com esses 5 conto, já dá pra ele andar o restinho do ano e um pouco do ano que vem. Com certeza. Agora são 6:47, 6:47 aqui na nossa terra. Gente. Vamos lá pro povo tá também registrando audiência no programa do Vitor Filho dessa terça-feira. Alô, Sérgio, um abraço pra você, pessoal de Santa Catarina, Wagner. Alô, Ezequiel, boa noite pra você, Ezequiel. Mariazinha, tudo bem? Alô, Lê, boa noite pra você também. A Laiana, o Odair, a Tati, a Débora, a Cochaca, a Cris, a Pati, a Karine, a Valéria também, o Cainan lá na Fitanguinha. Tá ouvindo o Vitinho, o Matheus, Daniel, meu amigo Daniel. Alô, Rosemary, um abraço pra você, Rosemary. Augusto Euric, alô, Gustão, boa noite pra você. Vanderlei Rodrigues, ao meu amigo Josélio, a Adriana Marli, o Flávio Augusto dos Anjos. Alô, Gouveia, como é que tá, tudo bem? Alô, Renatão, como é que tá, Renatão? Dando carona pro Vitinho, hein? Obrigado pela audiência. A Mayara Pereira também. O Hamilton. Tá ouvindo o nosso programa? Olha quanta gente escutando aí o nosso programa aqui, o Batidão da Nossa Terra, nesta terça-feira. Quando são 6:48, 6:48.

0: Mas barbaridade, rapaz, você é boa demais pra dançar, né? Boa, mas não tá agarrado, vontade de agarrar aqui o pedestal, o microfone e sair dançando aqui no estúdio, né? Barbaridade, rapaz. Aí o trio da terra, Gaúchinha, não te quero mais. E Tchê Garotos no programa nosso aqui, Mesa do Canto. São 6h54, faltam só 6 para as 7. 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
0: É nós, né? É nós aqui na fita. É nós na fita. Ao vivo. Estamos direto aqui, dona Laura. Aqui direto ao vivo aqui do estúdio da Nossa Terra FM Pitanga no Paranazão, né? A senhora veio dar uma olhada pra ver como é que tá o movimento aí? Pra conferir se o funcionário tá trabalhando direitinho aqui. Tá certinho? Tudo bem? Então, beleza.
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0: Ainda bem que dá uma olhada no movimento. Esse rapaz tá por aqui mesmo. Se tô ao vivo é uma gravação, né? Mas é eu mesmo. É eu ao vivo aqui. Pensando o quê? É. Cheio de coisinha aqui, né? Alô, Thay, um abraço pra você, o Leonardo. Alô, pessoal do Mato Rico. Alô, Edson, Adão, Rodrigues. Um abraço pra Francisca. Está me ouvindo aí, Francisca? Alô, Chica, um abraço. O Valdir Penteado. Alô, motorista da Brasil Sul, da Garcia e o Van. Está escutando o time. O Valdir Lourenço também. Um abraço para essa moçada toda, né? Que maravilha. É muita gente sintonizada aqui. E o João Pendrive. Onde é que anda, Joãozinho? Um abraço, tchê. Beleza, daqui a pouco eu chego lá tomar um cafezinho, Valmaria, que é short, tá bom, na loja? Então tá bom. Eu quero mandar um abraço aqui pra Juliana. Ô, Juliana, boa noite. Juliana do interior de União da Vitória. Ela está confirmando a audiência. Uma ótima noite para todos nós. Obrigado, Juliana. Abraço para você, pra família toda aí. Em União da Vitória, no interior da União da Vitória. É negócio não, rapaz. Estamos chegando aí. Um abraço para vocês, União da Vitória. Mais alguém. Dole uma, dole duas e mais alguém. Mas rapaz, tá aqui. Boa noite, Aguinaldo. Nossa Terra FM, Aguinaldo, em Várzea Paulista, São Paulo. o sobrinho do Levair, escutando o programa. E um abraço pra você, bicho velho. Obrigadão, Aguinaldão. Tamo junto aí, tchê. Tamo junto aí, tá? Abraço, pessoal da Vaz, que é paulista, São Paulo. Daqui a pouco, vê se eu acho o bebê reborn aqui do João Vitor e Renato, se der tempo, tá? Não vou prometer, se der tempo, já tem seu laço. Mas, de repente, não conseguimos localizar e executar ainda hoje isso aqui, tá bom? Obrigado aí pela audiência sua. Faltando um minuto só. Um minuto para as 7 horas da noite aqui na nossa Terra FM.

0: Atendendo o pedido aí, João Vitor, Renato, Bebê Reborn, pro Aguinaldo lá de São Paulo, né? Aí, escutando a nossa Terra FM, um abraço pra você, Aguinaldo. Tá aí, brigadão pela sintonia. Pediu aqui, pediu, ouviu, né? Pediu, ouviu. E também você curtiu aí, Valéria Barros, Só Quero Te Dizer. E a hora, são 7:05.
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0: Sete horas mais 8 minutos, 19:08. Batidão da Nossa Terra chegando já na reta final aqui, né? Chegando aqui no finalzinho do programa. Agradecendo você que esteve comigo, você que está comigo, você que chegou agora, você que esteve desde o início do programa, você que acompanhou só um pouquinho, aquele que só deu aquela olhadinha, né? Bonitinho aí no WhatsApp, no Facebook, né? Obrigado. Obrigado por ter lembrado da gente. Importante ter lembrado da gente, né? Quero dar um abraço pra você, Juliana, a Luana, também pra Célia, o Valdinei, né? Então aí também confirmando a audiência com a gente aqui nesta terça-feira, já no finalzinho do programa aqui. Agradecer o meu amigo Mário Sabão, que mandou pelo menos aquele oi pra confirmar que ele chegou lá, chegou assim, correndo tudo, tá escutando, confirmando a audiência. Diga lá, Mário, confirma lá, confirma a graça, né?
8: Boa noite, Vitor Filho.
0: Tô falando pra você. Tô
8: firme na audiência por aqui, Vitor.
0: Valeu, Mário. Um abraço. Encontramos com o Mário hoje lá no São Fidélis, hein, Mário? Tava lá no São Fidélis. O Mário tava fazendo entrega, pá. Entregando sabão lá, que não pode deixar o povo com a roupa suja de jeito nenhum, né? Sabão em barra, sabão líquido. Sabão pra lavar o piso. Ele tem de todo tipo aí, né? O homem é multi... Como é que se diz aí? Multifunção, né? Multifunção. O sabão do Mário tem várias funções aí, né? Tem todo mundo aí. Todo mundo. Meu amigo, dono de casa. Tá aí o meu amigo Mário, um abraço. Natália também confirmando a audiência aqui no finalzinho do programa. Mais uma vez, a gente só tem que agradecer a cada um de vocês que fizeram esta grande audiência do Vitinho nesta terça-feira. Amanhã de manhã, a partir das 8:30 da manhã, eu volto aqui no nosso encontro marcado na nossa TRFM. Anota a tua agenda, não esquece não, hein? Manhã cedo, isso. Vamos estar junto de novo aqui, tá legal? 7:19, mais 10 minutos, 7:10. Abraço pra todo mundo e a nossa última. É com o Rio Negro e Solimões. Rio Negro e Solimões. Foi bom, mas não foi diferente. Abraço, gente. Tenham todos uma boa noite. Até amanhã. Tchau.

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11: 19 horas e 15 minutos.

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4: 19 horas e 31 minutos.

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2: 19 horas e 40 minutos.

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7: 19 horas e 50 minutos.

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3: Dezenove horas e 59 minutos.

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3: Vinte horas em ponto.
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4: 20 horas e 13 minutos.

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0: Gomes, esse é o nome dele.
1: Obrigado, Gustavo. Bebê.
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2: 20 horas
4: e 20 minutos.

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3: Vinte horas e 27 minutos.

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2: 20 horas e 52 minutos.